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1: 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Glorificá-lo de eternidade a eternidade e dizer que o Senhor é digno de louvor de toda a minha adoração.

0: louvado e exaltado seja o nome de Deus. Amém?
1: Amém.
0: Amém.
2: Na Bíblia, diz que quando eu ainda estava na barriga da minha mãe, Deus já tinha me escolhido e Deus já tinha me chamado. E por isso hoje eu estou aqui para falar, Senhor,

Santifica-nos na verdade, Pai, porque a Tua palavra é a verdade. E que possamos declarar essa noite como salmista: guardei a Tua palavra no meu coração para não pecar contra Ti. Ó Deus, imprime em nossa mente, em nossos corações, a Tua palavra, a Tua vontade, para que a Tua igreja, Senhor, se prepare, esteja pronta para o grande reencontro contigo na eternidade. Oh, aleluia. Esse é o desejo da Tua igreja, Senhor. Amém.

verdade, Pai, porque a Tua palavra é a verdade. E que possamos declarar essa noite como salmista: guardei a Tua palavra no meu coração para não pecar contra Ti. Ó Deus, imprime em nossa mente e em nossos corações a Tua palavra, a Tua vontade, para que a Tua igreja, Senhor, se prepare, esteja pronta para o grande reencontro contigo na eternidade. Oh, aleluia. Esse é o desejo da Tua igreja, Senhor. Amém.

0: louvado e exaltado seja o nome de Deus. Amém?
1: Amém.
2: Na Bíblia, diz que quando eu ainda estava na barriga da minha mãe, Deus já tinha me escolhido e Deus já tinha me chamado. E por isso hoje eu estou aqui para falar, Senhor.
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Pedro também afirma que a beleza interior é muito mais importante que a beleza exterior. A seguir, Pedro fala das responsabilidades do marido. O marido deve considerar e respeitar muito bem a sua esposa. Pedro chega a afirmar que, se o marido não respeitar a sua esposa, suas orações não serão respondidas. Isso é muito sério. Mas Pedro também fala das responsabilidades de todos. Todos devemos viver em harmonia, retribuir com bem, tanto o bem quanto o mal que alguém possa nos fazer. Pedro também diz que devemos adorar somente a Cristo, pois Cristo é o nosso Senhor. E precisamos defender a nossa fé de maneira bem clara, de maneira racional. Afinal de contas, o cristianismo é uma religião muito bem fundamentada. Na segunda parte do capítulo, Pedro fala de Cristo e como sua morte possibilitou a nossa reconciliação com Deus. E falando da ressurreição, o apóstolo diz que a ressurreição de Cristo garante plenamente a nossa salvação. E nesse momento, Cristo está à direita de Deus, intercedendo diante do Pai em favor de cada um de nós. Duas lições devem ficar claras na leitura de hoje. Número 1. É dever de cada cristão respeitar as pessoas, sejam familiares ou não. E número 2. A nossa vida tem pleno sentido somente quando nos apropriamos dos resultados da morte redentora de Cristo em nosso favor. Que Deus abençoe você, os seus planos, o seu trabalho e a sua família no dia de hoje.